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0: Obrigado, Mário. Obrigado, Zé. Obrigado, Kim.
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0: 7 horas.
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0: 8 horas. 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
1: Começamos por conhecer os temas que marcam a atualidade neste domingo. Alentejo, julho traz mais inscritos nos centros de emprego. Castro Verde transforma-se em palco mineiro. Arqueologia, cante, vinho e aventura chegam ao Festival Castro Mineiro. Beja, programa quer transformar casas e melhorar a vida de famílias. Festas de verão Santana da Serra encerram hoje com uma tarde dedicada às tradições locais. Piro Guarda despede-se hoje das festas com tradição, música e procissão. Estes são os temas, desenvolvimentos já a seguir.
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1: Bom domingo, vamos às notícias. O Alentejo registrou uma das maiores subidas mensais do desemprego em julho. Segundo o IFP, o número de inscritos nos centros de emprego aumentou quase 3% face a junho. A nível nacional, havia 269.100 desempregados no final do mês, menos 8,1% do que há um ano. Ainda assim, julho interrompeu 5 meses consecutivos de descidas. Em todo o país, estavam disponíveis 18.739 ofertas de emprego, mais 4,1% do que em junho. O Norte apresentou a maior redução homóloga de desemprego, com uma quebra de 13%. Castro Verde prepara 3 dias para celebrar a identidade das terras mineiras. O Festival Castro Mineiro realiza-se de 4 a 6 de setembro e junta música, património, canto alentejano, gastronomia e atividades para toda a família. Um dos destaques será a história arqueológica de Neves Corvo, com uma conferência e uma exposição fotográfica. Sábado há um dia aberto à mina Neves Corvo, mediante inscrição. O programa inclui grupos corais de Mértola, Almodóvar e Castro Verde, humor, produtos regionais e uma demonstração de resgate mineiro. Há apoios até 4 mil euros para melhorar habitações no Conselho de Beja. Programa Construir com Coração, promovido pelo Grupo Norma e com apoio do Nerba Aiabal, destina-se a famílias que necessitem de pequenas obras em casa. Podem ser apoiadas intervenções como pinturas, reparações em cozinhas e casas de banho ou trabalhos de conservação. As candidaturas decorrem até 6 de setembro. Podem candidatar-se moradores do Conselho, sendo também possível sinalizar situações através de familiares, vizinhos ou entidades locais com autorização de residente. Santana da Serra despede-se hoje das festas de verão com uma tarde dedicada às tradições alentejanas. A partir das 2 da tarde, vários grupos corais e folclóricos sobem ao palco para a Tarde de Tradições. Participam um grupo coral de Santana da Serra, Rancho Folclórico de Ourique, Grupo de Cantares de Ourique e formações do Grupo Coral da Aldeia dos Fernandes. Depois de 2 dias com música, bailes e torneios de futebol, último dia das festas aposta na cultura popular e no encontro entre gerações, valorizando as tradições do Conselho de Ourique. Piro Guarda encerra hoje 3 dias de festa em honra de Santa Margarida. Depois de uma sexta-feira com Chiaro e de um sábado marcado pela garraiada, música e animação, domingo é dedicado à tradição religiosa. O programa inclui missa e procissão em honra da padroeira, num dos momentos mais aguardados das celebrações. A tarde prossegue com a atuação dos Ventos Alentejanos, a noite termina com o baile de Dinis Faleiro. As festas são organizadas pelo Clube Desportivo de Piro Guarda e juntaram, ao longo do fim de semana, populações e visitantes. Ponto final nas notícias, continuação de um excelente fim de semana.
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Sejam bem-vindos a mais uma edição de Palmas e Olés, o vosso programa de tauromaquia na Rádio Pax. E começamos por vos falar de uma corrida de data tradicional da nossa região, uma corrida do dia de Santa Maria em Messejana. Importa dizer também que este dia 15 de agosto, dia de Santa Maria, como dissemos, é talvez o dia em que maior número de corridas se realizam. Enfim, são datas tradicionais, uma das quais a de Beja já morreu há muito. Mas voltemos a Messejana. Passa António Simões Ferralheiro, pároco local, falecido e que foi um entusiasta da festa de Toios e da praça local. A empresa primou pela seriedade ao representar um cartaz, digamos, sério, com os cavaleiros Rui Fernandes, Francisco Palha e Luís Rochinal Júnior, cercados dois grupos de dois alentejos, do Alentejo Central, Évora, e do Baixo Alentejo, Beja, e um corredores da ganaderia de Lima Cabral. Após a procissão, a praça abriu suas portas e encheu. De resto, nada de normal nesta situação. Dizer que Rui Fernandes abriu praça com uma boa atuação, que um touro colaborou e permitiu ele desenvolver uma atividade que agradou ao público e por isso mesmo foi premiado por volta. Esse touro foi pegado pelo grupo Débora, sendo cara Afonso Santos, que apenas a terceira tentativa conseguiu fechar-se, isto sem grande destaque, assim que podemos dizer. Francisco Palha foi o segundo cavaleiro da ordem, que enfrentou um touro pouco colaborador e isso provocou que, ou levou a que o touro tivesse de pôr praticamente tudo aquilo que o touro não permitiu. Podemos dizer, em resumo, que foi uma lide muito esforçada, mas o brilho esse naturalmente não existiu. Para a pega saiu Fernando Caixinha do Cercado de Amadores de Beja, que à primeira tentativa e bem ajudado pelo grupo acabou por consumar uma boa pega. E chegamos ao terceiro da ordem, Luís Rochinol Júnior. Uma lide bem conseguida, uma lide empatigada, uma lide em que o seu entusiasmo, a sua juventude e a sua qualidade vieram ao de cima, e isso o público premiou com uma volta bem merecida. Novamente o grupo Deva, desta vez por intermédio de Rafael Silva, que à quarta tentativa conseguiram agarrar e resolver o problema. Segunda parte, Rui Fernandes voltou e encarou com um touro que não tinha apresentação digna para uma praça daquela categoria. Sublinhamos o que dissemos, não sendo uma praça de primeira, é uma praça emblemática, uma praça que tem uma data que faz parte do calendário taurino nacional e é muito procurada. Pois Rui Fernandes dizia que teve que fazer aquilo que se chama uma feira de linho, procurando deixar os ferros, no fundo cumprindo um trâmite. Para a pega saiu do grupo 10 Daniel Barros, que também à primeira tentativa e bem ajudado conseguiu resolver o problema. Francisco Palha lidou o quinto da noite, um touro que apresentou uma excelente condição e o público entusiasmou-se com uma lide empratigada, uma lide séria, uma lide em que o cavaleiro, embora estando ainda recuperado de uma lesão sofrida recentemente na feira da Alcochete, colhida de má memória e feia, podemos assim dizer, mas ele, com o seu profissionalismo, deu-lhe a volta e o público agradeceu, premiando com paus muito fortes.
Lá pega, saiu o Manuel Roxo do grupo Débora, que à terceira tentativa pegou, digamos, sem grande brilho. A corrida encerrou com o Luís Rochinol Júnior, que enfrentou um toiro muito difícil, um toiro que, devido a essa circunstância, exigiu muito do toiro, e ele não se foi arrogado. O público percebeu, de facto, o empenho e o desejo de agradar e de cumprir por parte do jovem toiro. Para a pega saiu Gonçalo Coelho do grupo Beja, que à segunda tentativa se conseguiu fechar o grupo, aí ajudou melhor, algo que devia ter feito na primeira tentativa para fechar, digamos, como que uma atuação com chave de ouro, com todos os toiros pegados à primeira tentativa. Isto não quer dizer, repetimos aqui uma vez mais, já o dissemos em diversas ocasiões, que uma pega efetuada à segunda ou à terceira pode ter o mérito suficiente para ser premiada e elogiada. Importa sim, de facto, é que o focado da cara esteja bem, mas se o toiro se consiga fechar, esperar e aguentar até que os restantes elementos entrem em ação e possam ajudar a consumar a pega. No fundo, e em resumo, uma corrida que teve bons momentos, uma corrida em que o empresário organizador não terá que esconder a cara nem fugir aos comentários desagradáveis, porque eles não existem. Há que cuidar um pouco melhor relativamente aos touros a lidar, porque estiveram, digamos, como que irregulares, isto é, não houve coerência no seu comportamento. Enfim, esperemos pelo próximo ano para que as coisas mantenham o nível e, se possível, até melhorar. Existiram também, como dissemos, inúmeras corridas neste dia 15 de agosto, mas aquela que privilegiámos foi aquela que realmente nos diz mais, ou seja, uma corrida da nossa região. No entanto, o tempo avança e várias corridas se perspectivam naquilo que falta para o mês de agosto, sobretudo para os princípios e segunda quinzena do mês de setembro. Dizer que hoje em Santo Aleixo, não confundir com Santo Aleixo da nossa região, Santo Aleixo, na zona de Monforte, e por ocasião das suas festas populares, uma corrida que terá o seu início às 18h30, uma corrida com concurso de ganaderias, um mano a mano entre João Moura Caetano e o mexicano Emiliano Gamero. Os toiros em concurso pertencem às ganaderias de Branco Núncio, à ganaderia Sesmarias da nossa região, de Sesmarias do Guadiana, a ganaderia da nossa região, Herdeiro José Francisco Vara Cruz, também da nossa região, Silva Herculano, Santa Ana, ganaderia também da nossa região, pertence do cavaleiro Tito Semedo e também de João Moura Caetano. Os forcados são os amadores de Monforte e de Abílio, além dos de Arrões. Dizer também que na Nazaré, hoje às 17 horas, realiza-se um espetáculo que já tem alguns anos de existência, ou seja, a chamada Corrida do Orelhador, que é promovida pela revista Novo Burladeiro. A cavalo, Luís Pimenta, João Gregório de Oliveira, que são jovens cavaleiros praticantes, e os novilheiros praticantes João Mexia, João Fernandes, Martim Velasquez e Rodrigo Lousa. Forcados serão os amadores de Montemor e os novilhos pertencem à ganaderia de Oliveiras Irmãos. Também para a próxima sexta-feira, dia 28 às 22h, Tomar, Praça Nabantina, abrirá as suas portas. Cartaz composto pelos cavaleiros Rui Rochinol, Francisco Palha e Andrés Romero, forcados os de Tomar académicos e amadores de Coimbra. Os toiros pertencem à ganaderia da nossa região de Joaquim Brito Paes. Ronches, dia seguinte, dia 29, no sábado, às 22h.
João Moura, António Teles Júnior, Francisco Maldonado Cortes e o mais jovem dos Mouras, Tomás. Estes dois últimos são cavaleiros praticantes. Trocados de ronches e um cura de toiros, o ferro da canadaria Veiga Teixeira. E chegamos a algo que nos diz muito. Barrancos, suas festas tradicionais, em que os barranquenses aproveitam para voltar, para confraternizar e, sobretudo, regozijarem-se com o facto das suas tradições não terem sido interrompidas por tentativas estúpidas, como nós chamamos, de um então governador civil de Beja, do tempo em que eles existiam, pois que nesses tempos, é preciso recordar, houve a tentativa de castigar os festeiros, sobretudo o povo barranquenho, com coimas exorbitantes. Coimas essas viriam a ser derrotadas pelo Tribunal de Moura. E aí, uma vez mais, temos que salientar a intervenção decisiva do então Presidente da República, Dr. Jorge Sampaio. Ele, aficionado à festa de Deus, eu também, português que entende, ou que entendeu, digamos que o povo deve ser respeitado e as suas tradições por arrastamento. Pois são três espetáculos, como costumo, sexta-feira, dia 29, às 18 horas. Espetáculos de Libaté e Condutores de Morte, sublime-se. David Galan, Júlio Benites. É um cordobês, este Júlio Benites é filho do célebre Manuel Benites, é o cordobês. Portanto, nesta novelhada, lidam-se exemplares de morteira grave, resto como nas seguintes. No sábado 30, como espada único, aterá Jesus Henrique Colombo, perante exemplares também da ganaria morteira grave, como dissemos. E finalmente, no dia 31, no domingo, o matador de touros espanhol Xavier Zuleta enfrentará, de igual modo, exemplares de morteira grave. Portanto, uma vez mais, e isto terá que se perpetuar no futuro, Barrancos tem as suas festas de touros de morte, habitualmente organizadas por esta altura. Também em São Mansos, no sábado, dia 29, às 22 horas, Miguel Moura, Luís Rouxinol Júnior e Paco Flasques compõem a Terra de Cavaleiros, os Recados Amadores de Santarém e os da Casa de São Mansos, perante exemplares da ganaderia de Prudêncio. E entramos já para o mês de setembro. O mês de setembro em que, no dia 5, Nazaré, que é uma praça de temporada, podemos chamar-lhe assim, com cartéis bem montados, cartéis em que há oportunidades para diversos cavaleiros, uns mais veteranos, outros nem tanto. António Teles, Manuel Teles Bastos, Miguel Moura, Pararita Cigano, António Pratos e Paco Vlásticos compõem o grupo de cavaleiros, três grupos focados de São Mansos, Aposentas Chamusca e das Corres da Rainha, e exemplares da ganaderia de Oliveiras e Mãos. Dizer também que o Canto Pequeno, abrigado as suas portas também, numa sexta-feira, 4 de setembro, às 21h45. Cartaz composto pelos cavaleiros Ana Batista, João Moura Caetano, Duarte Pinto, Miguel Moura, Joaquim Brito Paes, António Teles Filho e Tristão Ribeiro Teles vão ser lidados todos da ganaderia de António Rui Brito Paes e os trocados de Lisboa, que aproveitam a oportunidade para mudar de cabo. Pedro Maria Gomes termina, digamos, o seu já longo consulado à frente deste grupo. Também para 5 de setembro, na Nazaré, aliás, já o dissemos, tal como Aldeia da Luz, esta tem o seu início às 18 horas, e é organizada esta corrida por ocasião das festas de Nossa Senhora da Luz, a padroeira da povoação. João Moura Caetano, Emiliano Guimero, Maria Nável, esta ainda jovem cavaleira praticante. Forcados Amadores de Cascais,
Povo de São Miguel e de Monsaraz, e lidam-se exemplares da ganaderia dos herdeiros José Francisco Varela Crujo. Dizer também que o mês de setembro é sinónimo das corridas da Feia da Moita. Feia da Moita, que terá essa feia dia 15, quarto e 17. Portanto, dia 15, corrida do município, na quarta-feira, melhor dizendo, na quinta-feira, dia 17, corrida à portuguesa. No sábado, outra corrida à portuguesa. E no domingo, uma noviada popular. Dizer que os cartazes estão compostos com, digamos, critério. E a primeira corrida, não totalmente à portuguesa, sim, mas uma corrida mista, em que atuará Miguel Moura a cavalo e os focados amadores da Moita perante toiros de charrua. Na lida pé, dois matadores de toiros. Consagrado matador de toiros espanhol Alexandre Talavante e o mais novo matador de toiros português, cuja alternativa é recente, Tomás Bastos. Lidam-se exemplares do próprio Alexandre Talavante. A segunda corrida, na quinta-feira, 17 de setembro, 22 horas, hora do seu início, tal como a corrida anterior. Corrida à portuguesa, Gilberto Felipe, João Ribeiro Teles, Tristão Ribeiro Teles, focados do Aposento da Moita e do Rio Batejo. E lidam-se três toiros da ganaderia espanhola de Fluente, Húngaro, e três do Conde de Mursa. Sábado, terceiro espetáculo, dia 19, igualmente às 22 horas. Manuel Teles Bastos, Emiliano Gamero, André Romero, Luís Rosinol Júnior, António Prates e António Teles Filho compõem o naipe de cavaleiros, trocados amadores da Moita, Ribatejo e de Cruz, e exemplares da ganaderia Falé Filipe. Dizer que esta feira encerrará no dia 20, às 17 horas, com uma novilhada popular, em que os novilheiros praticantes Santiago Mendonça, Pedro Hermosa, João Fernandes, António Arias, Angel Parrado e João Rodrigues apresentar aqui um misto de jovens portugueses e espanhóis. Novilhos de Palha e de São Marcos, três de cada uma destas duas ganaderias. Dizer que, e um pouco esta, digamos, matéria que vamos tratando, que o canal público de televisão, o tal, se recusa a transmitir espetáculos telemáticos ou divulgar notícias sobre a festa, está a ser visado pela Assembleia da República e, sobretudo, pela Inspeção Geral de Finanças. E isto porquê? Porque, segundo eles, e alegadamente, estão a ser identificados aspectos sobre uma gestão que poderá ser danosa, os tribunais assim o dirão, entre 2018 e 2024. Isto porquê? Porque, segundo notícias que vieram ao lume, existem pessoas no canal público de televisão, isto é, suportado pelo dinheiro que nós somos obrigados a pagar, os nossos impostos, há gente que ofere remunerações mensais verdadeiramente chorudas. Fala-se em gente, nomeadamente diretores e apresentadores de programas, que recebem na ordem dos 18 mil euros. Sim, ouviu bem, amigo aficionado, 18 mil euros mensais. Isto, segundo, repetimos, notícias que vieram a lume. A Inspeção Geral de Finanças se encarregará de o provar se são, digamos, legítimos e que não existe aqui qualquer outra situação de possível, não lhe iríamos chamar corrupção, mas de irregularidades. E o facto é que nós, portugueses, que pagamos os nossos impostos para que o canal público, a televisão, sobreviva e
cumpra o seu dever, ou seja, o serviço público, que deve atingir todas as áreas culturais e não só do nosso país, mas pelos vistos existem seleções cujos critérios são perfeitamente duvidosos. E o facto é que se deseja e se espera que tudo seja averiguado até ao limite, até ao último detalhe, e que se verificar que há gente que recebeu indevidamente proventos que não merecia ou não devia, dois grupos devem ser, na nossa opinião, visados. Aqueles que o recebem por via da sua devolução e aqueles que o permitiram, esse verdadeiramente sentados no banco dos réus, porque não acreditamos e não estamos a dizer que são propositadamente, mas vamos chamar por incompetência. Enfim, convém aguardar, convém esperar para que se evitem desmandos e situações de desigualdade. É que não admitimos, conforme veio público, que existam, por exemplo, alguns que até vão além dos 20 mil, dos 18 mil euros. Recebem alguns que já lá estão há muito tempo e que, num programa, se calhar, de 45 minutos, recebem à volta de 20 mil euros por mês. Isto realmente envergonha muita gente. E para terminar esta edição de Palmas e Olés, duas situações, ou melhor, dois quadros lindos. Um deles é Monte Alegre, Trás-os-Montes, já que o dissemos algumas vezes, é que a Câmara Municipal divulgou fotografias de uma maravilha, em que milhares de pessoas se instalam como que numa praça improvisada, chamemos-lhe assim, rodeada de sebes bem altas, onde se realizam os espetáculos apreciados por aquelas gentes chamadas chegas de bois, por essa altura, no verão. E aí o público local acorre em número enorme, em número de tal forma que muitos acabam por ficar fora. Enfim, aquilo que nós costumamos dizer é a cultura popular e as suas tradições a ditar leis. Enfim, algo parecido em termos de espetáculo, em termos de monumentalidade, tem que ver também com uma praça de touros que existe na Ilha das Flores, nos Açores, que está precisamente na cratera de um vulcão. São estas maravilhas que o nosso país tem e que devem permanentemente ser divulgadas para que os portugueses as possam apreciar daquilo de bom que o nosso país tem, ou seja, da sua cultura popular. Esperando que as chamadas vozes de burro não cheguem onde muito boa gente diz isto dorme, com devido respeito aos animais citados. Enfim, e agora sim as nossas despedidas, o nosso tempo está terminado nesta edição de Palmas e Olés, repetindo ou salientando uma vez mais que Palmas e Olés, desde há 42 anos, continua a ser o resultado do trabalho de uma equipa coordenada por Fernando Batista, que também apresentou, e que, como habitualmente, fez os cuidados técnicos do José António. Gratos por terem estado connosco, esperemos que tal se repita de hoje 8 dias. Até lá, boa tarde.

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0: Os temas que marcam a atualidade neste domingo. Alentejo, julho traz mais inscritos nos centros de emprego. Castro Verde transforma-se em palco mineiro. Arqueologia, cante, vinho e aventura chegam ao Festival Castro Mineiro. Beja, programa quer transformar casas e melhorar a vida de famílias. Festas de verão Santana da Serra encerram hoje com uma tarde dedicada às tradições locais. Piro Guarda despede-se hoje das festas com tradição, música e procissão. Estes são os temas, desenvolvimentos já a seguir.
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0: Bom domingo, vamos às notícias. O Alentejo registou uma das maiores subidas mensais do desemprego em julho. Segundo o IFP, o número de inscritos nos centros de emprego aumentou quase 3% face a junho. A nível nacional, havia 269.100 desempregados no final do mês, menos 8,1% do que há um ano. Ainda assim, julho interrompeu 5 meses consecutivos de descidas. Em todo o país, estavam disponíveis 18.739 ofertas de emprego, mais 4,1% do que em junho. O Norte apresentou a maior redução homóloga de desemprego, com uma quebra de 13%. Castro Verde prepara 3 dias para celebrar a identidade das terras mineiras. O Festival Castro Mineiro realiza-se de 4 a 6 de setembro e junta música, património, canto alentejano, gastronomia e atividades para toda a família. Um dos destaques será a história arqueológica de Neves Corvo, com uma conferência e uma exposição fotográfica. Sábado há um dia aberto à mina Neves Corvo, mediante inscrição. O programa inclui grupos corais de Mértola, Almodóvar e Castro Verde, humor, produtos regionais e uma demonstração de resgate mineiro. Há apoios até 4 mil euros para melhorar habitações no Conselho de Beja. Programa Construir com Coração, promovido pelo Grupo Norma e com apoio do Nerba Aiabal, destina-se a famílias que necessitem de pequenas obras em casa. Podem ser apoiadas intervenções como pinturas, reparações em cozinhas e casas de banho ou trabalhos de conservação. As candidaturas decorrem até 6 de setembro. Podem candidatar-se moradores do Conselho, sendo também possível sinalizar situações através de familiares, vizinhos ou entidades locais com autorização de residente. Santana da Serra despede-se hoje das festas de verão com uma tarde dedicada às tradições alentejanas. A partir das 2 da tarde, vários grupos corais e folclóricos sobem ao palco para a Tarde de Tradições. Participam um grupo coral de Santana da Serra, Rancho Folclórico de Ourique, Grupo de Cantares de Ourique e formações do Grupo Coral da Aldeia dos Fernandas. Depois de 2 dias com música, bailes e torneios de futebol, o último dia das festas aposta na cultura popular e no encontro entre gerações, valorizando as tradições do Conselho de Ourique. Piro Guarda encerra hoje 3 dias de festa em honra de Santa Margarida. Depois de uma sexta-feira com Chiaro e de um sábado marcado pela garraiada, música e animação, domingo é dedicado à tradição religiosa. O programa inclui missa e procissão em honra da padroeira, num dos momentos mais aguardados das celebrações. A tarde prossegue com a atuação dos Ventos Alentejanos, a noite termina com o baile de Dinis Faleiro. As festas são organizadas pelo Clube Desportivo de Piro Guarda e juntaram, ao longo do fim de semana, populações e visitantes. Ponto final nas notícias, continuação de um excelente fim de semana.
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0: 13 horas.
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0: 14 horas.
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0: 15 horas.
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0: 16 horas.
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0: 17 horas.
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0: 8 horas.
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1: Começamos por conhecer os temas que marcam a atualidade neste domingo. Alentejo, julho traz mais inscritos nos centros de emprego. Castro Verde transforma-se em palco mineiro. Arqueologia, cante, vinho e aventura chegam ao Festival Castro Mineiro. Beja, programa quer transformar casas e melhorar a vida de famílias. Festas de verão Santana da Serra encerram hoje com uma tarde dedicada às tradições locais. Piro Guarda despede-se hoje das festas com tradição, música e procissão. Estes são os temas, desenvolvimentos já a seguir.
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1: Bom domingo, vamos às notícias. O Alentejo registou uma das maiores subidas mensais do desemprego em julho. Segundo o IFP, o número de inscritos nos centros de emprego aumentou quase 3% face a junho. A nível nacional, havia 269.100 desempregados no final do mês, menos 8,1% do que há um ano. Ainda assim, julho interrompeu 5 meses consecutivos de descidas. Em todo o país, estavam disponíveis 18.739 ofertas de emprego, mais 4,1% do que em junho. O Norte apresentou a maior redução homóloga de desemprego, com uma quebra de 13%. Castro Verde prepara 3 dias para celebrar a identidade das terras mineiras. O Festival Castro Mineiro realiza-se de 4 a 6 de setembro e junta música, património, canto alentejano, gastronomia e atividades para toda a família. Um dos destaques será a história arqueológica de Neves Corvo, com uma conferência e uma exposição fotográfica. Sábado há um dia aberto à mina Neves Corvo, mediante inscrição. O programa inclui grupos corais de Mértola, Almodóvar e Castro Verde, humor, produtos regionais e uma demonstração de resgate mineiro. Há apoios até 4 mil euros para melhorar habitações no Conselho de Beja. Programa Construir com Coração, promovido pelo Grupo Norma e com apoio do NERBA Aiabal, destina-se a famílias que necessitem de pequenas obras em casa. Podem ser apoiadas intervenções como pinturas, reparações em cozinhas e casas de banho ou trabalhos de conservação. As candidaturas decorrem até 6 de setembro. Podem candidatar-se moradores do Conselho, sendo também possível sinalizar situações através de familiares, vizinhos ou entidades locais com autorização de residente. Santana da Serra despede-se hoje das festas de verão com uma tarde dedicada às tradições alentejanas. A partir das 2 da tarde, vários grupos corais e folclóricos sobem ao palco para a Tarde de Tradições. Participa um grupo coral de Santana da Serra, Rancho Folclórico de Ourique, Grupo de Cantares de Ourique e formações do Grupo Coral da Aldeia dos Fernandes. Depois de 2 dias com música, bailes e turnês de futebol, último dia das festas aposta na cultura popular e no encontro entre gerações, valorizando as tradições do Conselho de Ourique. Piro Guarda encerra hoje 3 dias de festa em honra de Santa Margarida. Depois de uma sexta-feira com Chiaro e de um sábado marcado pela garraiada, música e animação, domingo é dedicado à tradição religiosa. O programa inclui missa e procissão em honra da padroeira, num dos momentos mais aguardados das celebrações. A tarde prossegue com a atuação dos Ventos Alentejanos, a noite termina com o baile de Dinis Faleiro. As festas são organizadas pelo Clube Desportivo de Piro Guarda e juntaram, ao longo do fim de semana, populações e visitantes. Ponto final nas notícias, continuação de um excelente fim de semana.
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0: 19 horas.
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Sejam bem-vindos a mais uma edição de Palmas e Olés, o vosso programa de tauromaquia na Rádio Pax. E começamos por vos falar de uma corrida de data tradicional da nossa região, uma corrida do dia de Santa Maria em Messejana. Importa dizer também que este dia 15 de agosto, dia de Santa Maria, como dissemos, é talvez o dia em que o maior número de corridas se realizam. Enfim, são datas tradicionais, uma das quais a de Beja já morreu há muito. Mas voltemos a Messejana. Passa António Simões Ferralheiro, pároco local, falecido, e que foi um entusiasta da Festa de Toios e da Praça Local. A empresa primou pela seriedade ao representar um cartaz, digamos, sério, com os cavaleiros Rui Fernandes, Francisco Palha e Luís Rochinal Júnior, cercados dois grupos de dois alentejos, do Alentejo Central, Évora, e do Baixo Alentejo, Beja, e um corredores da ganaderia de Lima Cabral. Após a procissão, a praça abriu as suas portas e encheu. De resto, nada de anormal nesta situação. Dizer que Rui Fernandes abriu praça com uma boa atuação, que um touro colaborou e permitiu ele desenvolver uma atividade que agradou ao público e por isso mesmo foi premiado com voto. Esse touro foi pegado por um grupo de Évora, sendo cara Afonso Santos, que apenas a terceira tentativa conseguiu fechar-se, isto sem grande destaque, assim lhe podemos dizer. Francisco Palha foi o segundo cavaleiro da ordem, que enfrentou um touro pouco colaborador e isso provocou que, ou levou a que o touro tivesse de pôr praticamente tudo aquilo que o touro não permitiu. Pudesse ir dizer, e um resumo, que foi uma lide com muito esforçada, mas o brilho esse naturalmente não existiu. Para a pega saiu Fernando Caixinha do Grupo Cercados Amadores de Beja, que à primeira tentativa e bem ajudado pelo grupo acabou por consumar uma boa pega. E chegamos ao terceiro da ordem, Luís Rochinol Júnior. Uma lide bem conseguida, uma lide empatigada, uma lide em que o seu entusiasmo, a sua juventude e a sua qualidade vieram ao de cima, e isso o público premiou com uma volta bem merecida. Novamente o grupo dela, desta vez por intermédio de Rafael Silva, que à quarta tentativa conseguiram agarrar e resolver o problema. Segunda parte, Rui Fernandes voltou e encarou com um touro que não tinha apresentação digna para uma praça daquela categoria. E sublinhamos o que dissemos, não sendo uma praça de primeira, é uma praça emblemática, uma praça que tem uma data que faz parte do calendário taurino nacional e é muito procurada. Pois Rui Fernandes dizia que teve que fazer aquilo que se chama uma feira de linho, procurando deixar os ferros, no fundo cumprindo o trâmite. Para a pega saiu do grupo 10 Daniel Barros, que também à primeira tentativa e bem ajudado conseguiu resolver o problema. Francisco Palha lidou o quinto da noite, um touro que apresentou uma excelente condição e o público entusiasmou-se com uma lide empatigada, uma lide séria, uma lide em que o cavaleiro, embora estando ainda recuperado de uma lesão sofrida recentemente na feira da Alcochete, colhida de má memória e feia, podemos assim dizer, mas ele, com o seu profissionalismo, deu-lhe a volta e o público agradeceu, premiando com paus muito fortes.
Lá pega, saiu o Manuel Roxo, do grupo Débora, que à terceira tentativa pegou, digamos, sem grande brilho. A corrida encerrou com o Luís Rouxinol Júnior, que enfrentou um toureiro muito difícil, um toureiro que, devido a essa circunstância, exigiu muito do toureiro, e ele não se foi arrogado. O público percebeu, de facto, o empenho e o desejo de agradar e de cumprir por parte do jovem toureiro. Para a pega saiu o Gonçalo Coelho, do grupo Beja, que à segunda tentativa se conseguiu fechar o grupo. Aí ajudou melhor, algo que devia ter feito na primeira tentativa para fechar, digamos, como que uma atuação com chave de ouro, com todos os três pegados à primeira tentativa. Isto não quer dizer, repetimos aqui uma vez mais, já o dissemos em diversas ocasiões, que uma pega efetuada à segunda ou à terceira pode ter o mérito suficiente para ser premiada e elogiada. Importa sim, de facto, é que o Furcão da Cara esteja bem, mas se o toiro se consiga fechar, esperar e aguentar até que os restantes elementos entrem em ação e possam ajudar a consumar a pega. No fundo, e em resumo, uma corrida que teve bons momentos, uma corrida em que o empresário organizador não terá que esconder a cara nem fugir aos comentários desagradáveis, porque esses não existem. Há que cuidar um pouco melhor relativamente aos touros a lidar, porque estiveram, digamos, como que irregulares, isto é, não houve coerência no seu comportamento. Enfim, esperemos pelo próximo ano para que as coisas mantenham o nível e, se possível, até melhorar. Existiram também, como dissemos, inúmeras corridas neste dia 15 de agosto, mas aquela que privilegiámos foi aquela que realmente nos diz mais, ou seja, uma corrida da nossa região. No entanto, o tempo avança e várias corridas se perspectivam naquilo que falta para o mês de agosto e, sobretudo, para os princípios e segunda quinzena do mês de setembro. Dizer que hoje em Santo Aleixo, não confundir com Santo Aleixo da nossa região, Santo Aleixo, na zona de Monforte, e por ocasião das suas festas populares, uma corrida que terá o seu início às 18h30, uma corrida com curso de ganaderias, um mano a mano entre João Moura Caetano e o mexicano Emiliano Gamero. Os toureiros em concurso pertencem às ganaderias de Branco Núncio, à ganaderia Sesmarias da nossa região, de Sesmarias do Guadiana, a ganaderia da nossa região, herdeiro José Francisco Vara Cruz, também da nossa região, Silva Herculano, Santa Ana, ganaderia também da nossa região, pertença do cavaleiro Tito Semedo e também de João Moura Caetano. Os forcados são os amadores de Monforte e de Abílio, além dos de Arrões. Dizer também que na Nazaré, hoje às 17 horas, realiza-se um espetáculo que já tem alguns anos de existência, ou seja, a chamada Corrida do Orelhador, que é promovida pela revista Novo Burladeiro. A cavalo, Luís Pimenta, João Gregório de Oliveira, que são jovens cavaleiros praticantes, e os novilheiros praticantes João Mexia, João Fernandes, Martim Velasquez e Rodrigo Lousa. Forcados serão os amadores de Montemor e os novilhos pertencem à ganaderia de Oliveiras Irmãos. Também para a próxima sexta-feira, dia 28 às 22 horas do maio, Praça Nabantina abrirá as suas portas. Cartaz composto pelos cavaleiros Luís Rouxinol, Francisco Palha e Andrés Romero, forcados os de Tomar, académicos e amadores de Coimbra. Os toiros pertencem à ganaderia da nossa região de Joaquim Brito Paes. Ronches, dia seguinte, dia 29, no sábado, às 22 horas.
João Moura, António Teles Júnior, Francisco Maldonado Cortes e o mais jovem dos Mouras, Tomás. Estes dois últimos são cavaleiros praticantes. Trocados de Ronches e um cura de Toiros, o ferro da ganaderia Veiga Teixeira. E chegamos a algo que nos diz muito. Barrancos, suas festas tradicionais, em que os barranquenhos aproveitam para voltar, para confraternizar e, sobretudo, regozijarem-se com o facto das suas tradições não terem sido interrompidas por tentativas estúpidas, como nós chamamos, de um então governador civil de Beja, do tempo em que eles existiam, pois que nesses tempos é preciso recordar. Houve a tentativa de castigar os festeiros, sobretudo o povo barranquenho, com coimas exorbitantes. Coimas essas viriam a ser derrotadas pelo Tribunal de Moura. E aí, uma vez mais, temos que salientar a intervenção decisiva do então Presidente da República, Dr. Jorge Sampaio. Ele, um aficionado à festa de Deus, eu também, português que entende, ou que entendeu, digamos que o povo deve ser respeitado e as suas tradições por arrastamento. Pois são três espetáculos, como costumo. Na sexta-feira, dia 29, às 18 horas, espetáculos no Libaté e Condutores de Morte, sublime-se. David Galana, Júlio Benites. É um cordobês, este Júlio Benites é filho do célebre Manuel Benites, é o cordobês. Portanto, nesta novelhada lidam-se exemplares de morteira grave, resto como nas seguintes. No sábado 30, como espada único, aterá Jesus Henrique Colombo, perante exemplares também da ganaderia morteira grave, como dissemos. E finalmente, no dia 31, um domingo, o matador de touros espanhol Xavier Zuleta enfrentará, de igual modo, exemplares de madeira grave. Portanto, uma vez mais, e isto terá que se perpetuar no futuro, Barrancos tem as suas festas de touros de morte habitualmente organizadas por esta altura. Também em São Mansos, o sábado, dia 29, às 22 horas, Miguel Moura, Luís Rouxinol Júnior e Paco Velasquez, que compõem a Terra de Cavaleiros, os Recados de Amadores de Santarém e os da Casa de São Manso, perante exemplares da ganaderia de Prudêncio. E entramos já para o mês de setembro. O mês de setembro, em que no dia 5, Nazaré, que é uma praça de temporada, podemos chamar-lhe assim, com cartéis bem montados, cartéis em que há oportunidades para diversos cavaleiros, uns mais veteranos, outros nem tanto. António Teles, Manuel Teles Bastos, Miguel Moura, Paradita Cigano, António Prates e Paco Velásquez compõem o grupo de cavaleiros. Três grupos focados são Mansos, Aposentos da Chamusca e das Corres da Rainha e exemplares da ganaderia de Oliveiras e Mãos. Dizer também que o canto pequeno, abrigado as suas portas também, numa sexta-feira, 4 de setembro, às 21h45. Cartaz composto pelos cavaleiros Ana Batista, João Moura Caetano, Duarte Pinto, Miguel Moura, Joaquim Brito Paes, António Teles Filho e Tristão Ribeiro Teles vão ser lidados todos da ganaderia de António Raul Brito Paes e os trocados de Lisboa, que aproveitam a oportunidade para mudar de cabo. Pedro Maria Gomes termina, digamos, o seu já longo consulado à frente deste grupo. Também para 5 de setembro, na Nazaré, aliás, já o dissemos, tal como a Aldeia da Luz, esta tem o seu início às 18 horas, e é organizada esta corrida por ocasião das festas da Nossa Senhora da Luz, a padroeira da povoação. João Moura Caetano, Emiliano Romero e Maria Nável, esta ainda jovem cavaleira praticante. Forcados Amadores de Cascais,
Povo de São Miguel e de Monsaraz, e lidam-se exemplares da ganaderia dos herdeiros de José Francisco Varela Crujo. Dizer também que o mês de setembro é sinónimo das corridas da Feira da Moita. Feira da Moita, que terá essa feira dia 15, quarto e 17. Portanto, dia 15, corrida do município. Na quarta-feira, melhor dizendo, na quinta-feira, dia 17, corrida à portuguesa. No sábado, outra corrida à portuguesa. E no domingo, uma noviada popular. Dizer que os cartazes estão compostos com, digamos, critério. E a primeira corrida, não totalmente à portuguesa, sim, mas uma corrida mista, em que atuará Miguel Moura a cavalo e os focados amadores da Moita perante toiros de charrua. E na lida pé, dois matadores de toiros. Consagrado matador de toiros espanhol, Alexandre Talavante, e o mais novo matador de toiros português, cuja alternativa é recente, Tomás Bastos. Lidam-se exemplares do próprio Alexandre Talavante. A segunda corrida, na quinta-feira, 17 de setembro, 22 horas, hora do seu início, tal como a corrida anterior. Corrida à portuguesa, Gilberto Felipe, João Ribeiro Teles, Tristão Ribeiro Teles, focados do Aposento da Moita e do Rio Batejo. E lidam-se três toiros da ganaderia espanhola de Fuente, Umbro, e três do Conde de Mursa. Sábado, terceiro espetáculo, dia 19, igualmente às 22 horas. Manuel Teles Bastos, Emiliano Gamero, André Romero, Luís Reginaldo Júnior, António Prates e António Teles Filho compõem o naipe de cavaleiros, trocados amadores da Moita, Ribatejo e de Cruz, e exemplares da ganaderia Falé Filipe. Dizer que esta feira encerrará no dia 20, às 17 horas, com uma novilhada popular, em que os novilheiros praticantes Santiago Mendonça, Pedro Hermosa, João Fernandes, António Arias, Angel Parrado e João Rodrigues. Portanto, há aqui um misto de jovens portugueses e espanhóis. Novilhos de Palha e de São Marcos, três de cada uma destas duas ganaderias. Dizer que, e um pouco esta, digamos, matéria que vamos tratando, que o canal público de televisão, o tal, se recusa a transmitir espetáculos telemáticos ou divulgar notícias sobre a festa, está a ser visado pela Assembleia da República e, sobretudo, pela Inspeção-Geral de Finanças. Isto porquê? Porque, segundo eles, e alegadamente, estão a ser identificados aspectos sobre uma gestão que poderá ser danosa, os tribunais assim o dirão, entre 2018 e 2024. Isto porquê? Porque, segundo notícias que vieram ao lume, existem pessoas no canal público de televisão, isto é, suportado pelo dinheiro que nós somos obrigados a pagar, os nossos impostos. Há gente que oferece remunerações mensais verdadeiramente chorudas. Fala-se em gente, nomeadamente diretores e apresentadores de programas, que recebem na ordem dos 18 mil euros. Sim, ouviu bem, amigo aficionado, 18 mil euros mensais. Isto, segundo, repetimos, notícias que vieram a lume. A Inspeção Geral de Finanças se encarregará de provar se são, digamos, legítimos e que não existe aqui qualquer outra situação de possível, não lhe iríamos chamar de corrupção, mas de irregularidades. Que o facto é que nós, portugueses, que pagamos os nossos impostos para que o canal público, a televisão, sobreviva e
cumpra o seu dever, ou seja, o serviço público, que deve atingir todas as áreas culturais e não só do nosso país, mas pelos vistos existem seleções cujos critérios são perfeitamente duvidosos. E a facto é que se deseja e se espera que tudo seja averiguado até ao limite, até ao último detalhe, e que se verificar que há gente que recebeu indevidamente proventos que não merecia ou não devia, dois grupos devem ser, na nossa opinião, visados. Aqueles que o recebem por via da sua devolução e aqueles que o permitiram, esse verdadeiramente sentados no banco dos réus, porque não acreditamos e não estamos a dizer que são propositadamente, mas vamos chamar por incompetência. Enfim, convém aguardar, convém esperar para que se evitem desmandos e situações de desigualdade. É que não admitimos, conforme veio público, que existam, por exemplo, alguns que até vão além dos 20 mil, dos 18 mil euros. Recebem alguns que já lá estão há muito tempo e que no programa, se calhar, de 45 minutos, recebem à volta de 20 mil euros por mês. Isto realmente envergonha muita gente. E para terminar esta edição de Palmas e Olés, duas situações, ou melhor, dois quadros lindos. Um deles é Monte Alegre, Trás-os-Montes, já que o dissemos algumas vezes, é que a Câmara Municipal divulgou fotografias de uma maravilha, em que milhares de pessoas se instalam como que numa praça improvisada, chamemos-lhe assim, rodeada de sebes bem altas, onde se realizam espetáculos apreciados por aquelas gentes chamadas chegas de bois, por essa altura, no verão. E aí o público local acorre em número enorme, de tal forma que muitos acabam por ficar fora. Enfim, aquilo que nós costumamos dizer é a cultura popular e as suas tradições a ditar leis. Enfim, algo parecido em termos de espetáculo, em termos de monumentalidade, tem que ver também com uma praça de touros que existe na Ilha das Flores, nos Açores, que está precisamente na cratera de um vulcão. São estas maravilhas que o nosso país tem e que devem permanentemente ser divulgadas para que os portugueses as possam apreciar daquilo de bom que o nosso país tem, ou seja, da sua cultura popular. Esperando que as chamadas vozes de burro não cheguem onde muito boa gente diz isto dobre, com devido respeito aos animais citados. Enfim, e agora sim, as nossas despedidas. O nosso tempo está terminado nesta edição de Palmas e Olés, repetindo ou salientando uma vez mais que Palmas e Olés, desde há 42 anos, continua a ser o resultado do trabalho de uma equipa coordenada pelo Fernando Batista, que também apresentou, e que, como habitualmente, teve os cuidados técnicos do José António. Gratos por terem estado connosco, esperemos que tal se repita de hoje 8 dias. Até lá, boa tarde.

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